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Uma em cada 5 mortes é causada por cancro. Até 2050 esperam-se 30 milhões de novos casos. Mas 1/3 dos cancros pode ser prevenido. Mas como? Tabaco, obesidade, alimentos processados? O diagnóstico precoce salva vidas. Formas de reduzir o risco de cancro? Vamos começar. Vamos falar sobre um tema de importância vital: as formas de reduzir o risco de cancro. Quando analisamos as causas de morte a nível mundial, o cancro ocupa o segundo lugar, logo a seguir às doenças cardiovasculares. Todos os anos, milhares de pessoas perdem a vida devido a esta doença. Além disso, a situação está a agravar-se. O número de pessoas diagnosticadas com cancro aumenta de ano para ano. Estudos internacionais indicam que este aumento vai continuar. De acordo com os dados atuais, prevê-se que até 2050 sejam registados mais de 30 milhões de novos casos de cancro em todo o mundo e que o número de mortes causadas pela doença ultrapasse os 18 milhões. Na Turquia, a situação não é muito diferente. No nosso país, uma em cada 5 mortes é causada por cancro. Embora os avanços da medicina tenham permitido progressos importantes no tratamento do cancro, os especialistas consideram que o ponto mais crítico é não contrair a doença. Ou seja, manter-se afastado dos potenciais fatores de risco que a podem provocar. Sabe que aspectos deve prestar atenção para nos protegermos do cancro? O professor Dr. Nebi Serkan Demirci, especialista em medicina interna, oncologia médica e imunologia tumoral da Faculdade de Medicina de Cerrahpaşa, respondeu às questões mais frequentes colocadas por Mina Yalcı Çiftçi da TRT Haber. Vamos agora partilhar esta conversa consigo. Deve evitar-se o tabaco e o álcool. Sublinhando que cerca de 1/3 dos cancros resulta de causas evitáveis, o professor Dr. Demirci começa por falar dos produtos do tabaco. Manter-se afastado deles significa, por si só, manter-se afastado de muitos tipos de cancro. O cigarro e os produtos do tabaco não causam apenas cancro do pulmão. Como é o tipo de cancro mais frequente associado ao tabaco, o cancro do pulmão recebe mais atenção. No entanto, muitos tipos de cancro têm origem nos cigarros e nos produtos do tabaco. Chamando também a atenção para o facto da obesidade e o sedentarismo aumentarem significativamente o risco de cancro, o professor Dr. Demirci prossegue. Por isso é necessário ter uma alimentação saudável. É necessário praticar atividade física. E quando falamos de atividade física, não nos referimos apenas a andar pela casa ou caminhar ocasionalmente. É preciso caminhar em ritmo acelerado durante 20 a 40 minutos, 3 vezes por semana. O consumo de álcool é também um dos principais fatores que aumenta o risco de cancro. Recordando os dados da Organização Mundial de Saúde, o professor Dr. Demirci afirma: o consumo excessivo de álcool está na origem de muitas doenças, incluindo o cancro da mama, do fígado e do sistema digestivo. Atenção aos alimentos processados. O professor Dr. Demirci alerta ainda para o facto dos alimentos processados aumentarem o risco de cancro e deixa o seguinte aviso importante. Produtos de carne processada, como chouriço, salame e salsichas, são também classificados pela Organização Mundial da Saúde como os principais agentes cancerígenos. Isto porque estes alimentos processados aumentam significativamente o risco de cancro, sobretudo do esófago e do estômago, bem como de todo o sistema digestivo.
O professor Dr. Demirci recorda ainda que a exposição aos raios solares, especialmente durante os meses de verão, constitui um risco para o desenvolvimento de cancro da pele, salientando que deve ser evitada a exposição prolongada nas horas em que o sol incide com maior intensidade. O diagnóstico precoce salva vidas. Além das medidas que podem ser adotadas no dia-a-dia, o professor Dr. Demirci destaca a importância dos controlos regulares no combate à doença, referindo que as pessoas pertencentes a grupos de risco não devem negligenciar os rastreios. Recordando que na Turquia existem programas de rastreio amplamente disseminados para o cancro da mama, do cólon e do colo do útero, afirma. Os Centros de Diagnóstico Precoce, Rastreio e Educação do Cancro, conhecidos como CETAM, existem em praticamente todos os distritos do país. É importante recorrer a estes centros. Graças aos métodos de rastreio, o cancro pode ser detectado numa fase muito mais precoce. O lema, o diagnóstico precoce salva vidas, é absolutamente verdadeiro. A sobrevivência dos nossos doentes depende da fase em que a doença se encontra quando chegam até nós. Mas quem deve fazer rastreios, para que tipos de cancro e com que frequência? A resposta do professor Dr. Demirci constitui um sério alerta para todos. As mulheres com mais de 40 anos devem realizar uma mamografia todos os anos ou de 2 em 2 anos. A mamografia é o teste de rastreio mais importante na prática médica para reduzir as mortes associadas ao cancro através do diagnóstico precoce. O cancro do colo do útero pode igualmente ser rastreado através de consultas de ginecologia. Para o cancro colorretal, recomenda-se uma colonoscopia de 10 em 10 anos após os 50 anos de idade, ou uma observação até ao cólon sigmoide de 5 em 5 anos. Neste grupo etário, também é possível realizar regularmente testes de pesquisa de sangue oculto nas fezes. As probabilidades de tratamento são muito maiores em fases precoces. Referindo que nos últimos anos se registaram avanços importantes no tratamento do cancro, o professor Dr. Demirci afirma que as taxas de sucesso aumentaram significativamente nas fases iniciais da doença. No cancro do pulmão em fase avançada em 2010, apenas 4% dos doentes estavam vivos ao fim de 5 anos. Hoje, graças às imunoterapias, esta taxa atinge os 30% a 35% em determinados grupos de doentes. Ou seja, um em cada 3 doentes pode viver mais de 5 anos. Os produtos à base de plantas podem afetar negativamente o tratamento. O tratamento do cancro é um processo longo e exigente. Durante este percurso, alguns doentes recorrem a produtos à base de plantas. No entanto, ao contrário do que muitas pessoas pensam, isto pode prejudicar o tratamento. O professor Dr. Demirci explica. Muitos dos nossos doentes diagnosticados com cancro recorrem a produtos à base de plantas com boas intenções. Contudo, nem tudo o que é natural é benéfico para a saúde humana. O melhor exemplo é a água. Se aumentar demasiado a quantidade consumida, pode provocar intoxicação por água e até causar a morte. Portanto, o facto de algo ser natural não significa que seja benéfico para a saúde. Sublinhando que não existem provas científicas sólidas de que os produtos à base de plantas curem o cancro, o professor Dr. Demirci refere que alguns deles podem apenas aliviar determinados efeitos secundários associados ao tratamento. Acrescenta ainda que o principal risco surge quando estes produtos são utilizados sem aconselhamento médico. Se contribuírem para melhorar a qualidade de vida dos doentes, apoiamos qualquer produto que lhes possa trazer benefícios. Mas apenas se for seguro e cientificamente fundamentado. O professor Dr. Demirci conclui alertando para o facto de os produtos à base de plantas, utilizados sem controle, poderem causar efeitos secundários graves e comprometer o tratamento. Podem impedir-nos de utilizar os medicamentos que deveríamos administrar normalmente. Além disso, alguns produtos à base de plantas podem suprimir o sistema imunitário. No entanto, atualmente utilizamos imunoterapias. As imunoterapias fortalecem o sistema imunitário e ajudam-nos a combater as células cancerosas.

cancerígenas. Se, por outro lado, suprimir o sistema imunitário através destes produtos, a eficácia dos medicamentos diminui, infelizmente. Existem formas de prevenir o cancro, e estas formas são bastante claras. Um estilo de vida saudável, controlos regulares e comportamentos conscientes salvam vidas. Não se esqueça, o diagnóstico precoce é tudo. Até ao próximo podcast, fique bem e cuide da sua saúde.

No episódio anterior, seguimos o rastro de línguas desaparecidas e escutamos vozes com milhares de anos entre pedras e alfabetos. Hoje, porém, a nossa viagem leva-nos muito mais atrás, a uma das primeiras páginas da história da humanidade. Partimos em direção a uma geografia, a uma cidade que faz ecoar inevitavelmente na nossa mente a seguinte pergunta: quão antiga pode ser uma cidade? Se lhe perguntasse quais são as cidades mais antigas do mundo, provavelmente pensaria primeiro em Roma, Atenas ou Cairo, com os seus palácios majestosos. No entanto, hoje viramos o olhar para muito antes dessas grandes capitais imperiais, em direção aos primeiros centros do despertar humano. Tal como Çatal Öyük, nas terras da Anatólia, dirigimos-nos a um desses pontos zero, onde surgiram a vida organizada e a primeira consciência comunitária. Do ponto de vista cronológico, Çatal Öyük, na planície de Konya, continua a surpreender o mundo com a sua estrutura singular, sem ruas e com a sua forma única de vida social. Contudo, a cidade cuja porta hoje vamos entreabrir tem uma cronologia cerca de 1.500 a 2.000 anos mais antiga do que Çatal Öyük, sendo assim a mais antiga memória urbana conhecida da história da humanidade, Jericó. Jericó situa-se no Vale do Jordão, a centenas de metros abaixo do nível do mar, como se estivesse num dos poços mais profundos do mundo. Embora hoje pareça uma cidade tranquila, voltada para si mesma, para arqueólogos e historiadores, é um dos lugares mais emocionantes da Terra, porque as escavações realizadas aqui sussurram-nos uma verdade que desafia ideias feitas. As camadas reveladas pelos arqueólogos mostram que a presença humana neste local não foi interrompida há cerca de 11 mil anos. A vida em Jericó começou há aproximadamente 11 mil anos, quando comunidades de caçadores-recoletores se fixaram em torno de uma poderosa fonte de água local, Ain es-Sultan, uma nascente natural situada em Jericó. Tentemos imaginar. As pirâmides do Egito ainda não tinham sido construídas. Faltavam séculos para a fundação de Roma e nem sequer se tinham ouvido os nomes das cidades da Grécia Antiga. A humanidade ainda não tinha inventado a escrita, mas em Jericó, as pessoas já construíam uma vida à sombra fresca de Ain es-Sultan. Mas por que escolheu a humanidade este lugar, este coração de clima desértico, para dar o seu primeiro grande passo? A resposta está escondida na mais antiga regra da natureza, a água. Estas fontes naturais, que brotam no meio do deserto, transformam Jericó, ao longo de milhares de anos, num polo de atração em plena oásis. A água trouxe consigo a agricultura, e a agricultura, ao ligar as pessoas à terra, deu origem às primeiras sociedades sedentárias. No entanto, o que elevou Jericó de uma simples aldeia antiga ao título de primeira cidade do mundo foram aquelas imensas muralhas e torres descobertas sob a terra. Por volta de 8.000 a.C., ou seja, há cerca de 10 mil anos, os habitantes de Jericó

construíram à volta do seu assentamento uma enorme muralha de pedra e, logo atrás, uma torre gigantesca com cerca de 8 metros de altura. Numa época em que nem sequer as ferramentas

0: estados, reis ou exércitos, os seres humanos já tinham adquirido a capacidade de agir em conjunto em torno de um objetivo comum e de formar uma sociedade organizada. Mas o verdadeiro milagre de Jericó não reside apenas em ser a primeira, e sim na sua insistência em sobreviver. Ao longo da história, a cidade não foi fundada uma única vez para depois permanecer intacta. Foi repetidamente cercada, destruída, abalada por sismos, mas em todas as ocasiões renasceu das suas cinzas. Cada nova geração, em vez de abandonar completamente a cidade, construiu a sua vida sobre as ruínas e as memórias deixadas pela geração anterior. Por isso, quando hoje se desce sobre Jericó, é como se abrisse diante de nós um livro de história escrito em camadas. Sob a casa de uma época surge o muro de outra era. E mais abaixo aparecem vidas totalmente diferentes, pertencentes aos primeiros passos da humanidade. Aqui, a história não se resume a objetos inertes expostos numa vitrina de museu. Continuam a viver em camadas no coração da Terra. Um único golpe de pá pode transportar-nos centenas de anos para trás. Hoje, muitas cidades modernas do mundo orgulham-se dos seus edifícios gigantescos que se erguem para o céu, das avenidas iluminadas e das praças cheias de gente. Mas Jericó recorda-nos silenciosamente o verdadeiro significado de ser uma cidade. Ser cidade não é apenas erguer grandes edifícios de pedra e betão. Ser cidade é conseguir que as pessoas vivam lado a lado no mesmo pedaço de terra, geração após geração, e construam uma memória comum. E a memória de Jericó é a mais antiga e mais profunda memória que a humanidade possui. No próximo episódio, as pedras contar-nos-ão uma história diferente. A história de como as pessoas viam o mundo e de como traçavam fronteiras. Seguiremos o rastro dos mapas antigos e falaremos sobre por que um mosaico no chão de uma igreja pode ser tão importante quanto os livros de história. Porque a nossa próxima paragem é os primeiros mapas da Palestina e os mosaicos secretos. Até o próximo episódio. Até breve.
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